0: mesmo pedaço.
1: É Maria, Maria, Maria.
0: Olha aí, violino, violino, violino agora, violino, violino, violino. E assim, no clima, meu filho. Isso, vamos chegando agora, chegando. É